0: que eu já não disse em Wood.
1: Passa, vamos ver o traffic.
0: Show me o que tem.

0: vida. Quem é a minha máquina para o posto?
1: Austin, Las Vegas, 9.
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1: Sandborn.